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Memórias, Umbrella, de Rihanna e Jay-Z, a passar na Mega Hit. Tenham um ótimo sábado, um ótimo fim de semana. E vamos ter que falar das pérolas da nossa seleção nacional. A convocatória para o Mundial já saiu e está a dar que falar, porque há muita gente a discordar do selecionador Roberto Martínez. Eu posso-te confessar que ainda não superei a não convocatória de Ricardo Horta, mas eu quero saber quem é que te deixa assim fora de ti, que não foi convocado. 968-689-229 é o WhatsApp da Mega, conta-me tudo. Estamos prestes a começar o Mundial, onde tivemos vídeos épicos de uma seleção, e já a seguir vou-te falar sobre isso, é ficares por aqui para descobrir. Agora com música viral no TikTok, Tyler, the Creator, com Sugar on My Tongue. Boa viagem, Mega!

portuguesa de vizinhos a passar na Mega Hits e vamos ter que falar dos nossos vizinhos, não de Espanha, mas do Brasil, porque a seleção brasileira também deu o que falar. Foram feitos imensos vídeos de reação à convocatória, um deles de Neymar, que está mais do que viral, porque Neymar está de volta àquele que vai ser o seu

à frente de Ancelotti. Tivemos Ludmilla, Veig, MC Cabelinho e muito mais a festejar como se o Brasil tivesse já ganho o Mundial. Mas não, foi só a convocatória de Neymar. Deu e muito que falar. Podes passar pelas redes sociais porque está viral esse vídeo da convocatória de Neymar. E vamos confessar que estamos ansiosos para ver as dancinhas de Neymar nos festejos. Por aqui, ansioso pela música nova, aposto que estás. Milky e David Guetta agora com Just The Way You Are na Mega Hits. Bom fim de semana.

aqui que estamos a tentar fazer a caderneta do Mundial sem gastar um único cêntimo. Vai até às nossas redes sociais, Mega Hit Instagram e Mega Hit TikTok, para descobrires tudo. É ficares por aqui porque a queima das fitas de Coimbra está a acontecer é com a Mega Carolina e Zé Vida. Vão-te dando updates mais uma vez. Está tudo nas nossas redes. A chegar a música nova de Lady Gaga e Dolcina, Mega Hits. Boa viagem!

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1: 10 da manhã na Mega Hits, bom sábado. Eu, Margarida Antunes, continuo por aqui até às 2 da tarde com muita música e também novidades, desta vez no mundo do cinema. Filmes que não podes perder e posso-te dizer que tenho novidades de Avatar. É ficares a ouvir a Mega agora, Mike is Mine, Papel T, música nova na Mega Hits.

0: música sem parar na Mega. E não te esqueças que a queima das fitas de Coimbra arrancou ontem, por isso mesmo vais ter updates de Carolina Gama e Zé Vida que andam por lá. Segue a Mega Hits nas redes sociais, Mega Hits Instagram e Mega Hits TikTok. A chegar, música nova de Ugel.
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flirt independência. Basicamente, é entrar num sítio e chamar atenções sem pedir desculpa por isso. Aquela vibe a que Becky G já nos habituou. E a vibe certa para este fim de semana de muito calor. Ouve-se agora na Mega, música nova de Becky G. Epá, boa viagem!

Música portuguesa de Nani na Mega Hits. Ela que lançou recentemente novo álbum, por isso vai ouvir, vais adorar. E vais adorar também o filme de Michael Jackson, que já está à tua espera nos cinemas. Ao contrário de Avatar, até porque trago-te más notícias, o futuro da saga está em pausa. Passa pelas nossas Mega News em megahits.fm para ficares a par deste assunto. Por aqui, música nova de Bruno Mars.

Música portuguesa dos Napa a passar na Mega Hit. 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

Justin Bieber na Mega Hits com Daisies. Esta foi para todas as margaridas que estão neste momento a ouvir a Mega. Mas o que eu vou dizer agora é mesmo para ti, que estás no carro neste momento, a quem sabe ir até ao supermercado, ginásio ou ao almoço típico de sábado. Porque todas as segundas e quintas, Mafalda Creative junta-se ao drive-in para a Câmara dos Segredos, onde conta alguns segredos, assim, meio estranhos, obscuros por vezes, que lhes chegam às mãos. Quem sabe se o próximo não vai ser o teu? 968-689-229 é o WhatsApp da Mega. Podes enviar o teu segredo a Mafalda Creative. Por aqui, Dominic Fake a chegar com música viral, White Kiss. Tem um ótimo fim de semana, sempre na Mega Hit.

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Hora perfeita para falarmos de festivais para te abrir o apetite. Podes ganhar o teu bilhete à Pala com a Mega Hits. E sou eu, Margarida Antunes, que me vou certificar que não te falta nada no teu festival favorito. Fica a ouvir a Mega para descobrires tudo. A chegar Bella Kay, mas primeiro Temper City com música nova. Mega.

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Acredito ser melhor música nova de Bob Sinclair. E é já a seguir que vamos falar sobre fundamentais, coisas que tens mesmo de levar para o festival. E aproveitares o festival à grande, não é? É ficares a ouvir a Mega para descobrires. 968-689-229, dá as tuas dicas ao som de música nova de Niall Horan.

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1: Música portuguesa a passar na Mega Hits. E de cafeína vais precisar com toda a certeza para sobreviveres aos festivais que se estão a aproximar. E neste WhatsApp há muitas mensagens, muitas dicas de coisas que não podem faltar num festival. Como, por exemplo, calçado confortável. Tens de levar calçado confortável. Tens de levar também casaco. Há quem diga que powerbank é fundamental, ou pelo menos o carregador, porque lá há sítios para carregar. Entendo. E há aqui também três pessoas, aliás, que estão a dizer. É a Maria, o Pedro e a Catarina. Levar tampas de garrafas escondidas nas botas, nos bolsos. Eu percebo porquê. Também vais perceber, de certeza, não é? Ella Langley com Choosing Texas agora na Mega Música, não?

tarde na Mega Hits. Imagina pagar centenas de euros por um concerto e depois passares metade do espetáculo sem conseguir ver o palco. É exatamente isso que está a gerar uma enorme discussão nas redes sociais neste momento, com vídeos virais, fãs revoltados e muita gente dividida.

Isto tudo é drama de um dos teus artistas favoritos, por isso fica por aqui, porque já a seguir eu vou-te deixar a par, obviamente. Não te esqueças que Rock in Rio Lisboa está a se aproximar e agora mesmo vais ficar com uma das mais recentes confirmadas, ela, Bebe Rexha, New Religion, agora na Mega Hits. Boa viagem!

Mais um throwback na Mega Hits. Tem um ótimo fim de semana ao som das tuas músicas favoritas e também ao som das fofocas do momento, não é? O novo palco da tour de Harry Styles está oficialmente a dividir opiniões nas redes sociais. Os primeiros concertos da nova digressão aconteceram em Amsterdão, mas em vez de falar só da música, muitos fãs começaram a queixar-se da altura do palco e da visibilidade em algumas zonas da pista. Há vídeos a mostrar pessoas praticamente sem conseguir ver o Harry durante partes do concerto e o debate explodiu online. Mesmo assim, há quem diga que visualmente o palco é incrível e super cinematográfico. Não sei o que é que tu achas, se foste ou não ver estes concertos. 968-689-229 é o WhatsApp da Mega, conta-me tudo e passa pelas nossas Mega News em megahits.fm para veres todo este drama completo. Por aqui, música de Sienna Spiral, boa viagem!

Música portuguesa na Mega Hits de Bispo e Evandro S. Saia. E vamos diretamente para o nosso lugar às novas de hoje. É agora mesmo que te vou dar boa e nova música. Esta de Becky G. Chama-se Epa. E tem aquela vibe confiante, provocadora, de alguém que sabe o impacto que tem. Fala muito de atitude, flirt e independência. Ficas agora com música nova na Mega Hits. Esta Epa de Becky G. Boa viagem!

0: Kate McRae na Mega Hits. Eu, Margarida Antunes, estou de saída. Já tens por aqui Maria Petronilho.
1: Olá!
0: Como é que estás neste sábado?
1: Estou bem. Assim, está muito calor e vou ter que admitir. Sabes quando almoças num dia de verão e depois só ficas ali a tarde toda, barriga para o ar, no sol, era o que me apetecia, mas também estou muito entusiasmada a fazer companhia aos nossos ouvintes, portanto, fico até às 5 da tarde.
0: É isso
1: com
0: mesmo.
1: Muita vontade.
0: Maria Petronilho faz companhia. A chegar, tem genérico, música nova. Boa viagem e bom fim de semana na Mega.
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0: Eu, Maria Peninho, contigo até às 5. 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Bruno Mars já se quita.
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acontecer alguma coisa à família real, sai automaticamente algo que as rádios já têm preparadas. E uma rádio britânica anunciou, sem querer, a morte do rei Carlos III. E foi por engano, porque ele está aí vivinho da Silva. Está ótimo e em perfeitas condições. Agora, se isto foi

eu, Maria Petronilho, já sabes, continuo esta viagem contigo até às 5 da tarde. Dou-te um cheirinho já a seguir do que tem sido uma falda creative na Câmara dos Segredos no Drive-In e também sobre seres, se calhar, Presidente da República. Já lá vamos.

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0: a tocar no Mega Hits. Bom sábado, já sabes, todas as segundas e quintas-feiras, o Drive-In, eu, Maria Tornilho, Catarina Maia, Madalena Costa e Francisco Mendes, recebemos uma Mafalda Creative com Câmara dos Segredos. A última foi mais ou menos isso.
1: O meu filho de 16 anos fez uma música que não foi aceita para o Festival da Canção. Se tivesse sido, Portugal podia ter ganho a Eurovisão. E eu fiquei, senhora, vai-me mandar imediatamente esta música.
2: Vamos ouvir, é mais alto.
1: Vamos ouvir a música do filho.
3: Isto é muito Eurovisão.
1: Isto é boa Eurovisão.
2: Mas isto é uma música.
1: Eu acho que não.
2: Ah, não, não
4: isto
2: é.
4: Está muito alto. Estou a acabar a caderneta do Mundial. Mundial. Tenho 30 Messi's para trocar. Vendi o campo para comprar mais.
1: O que é que Francisco Mendes não está aqui? Eu estava com vergonha de vir. Disse, vens aqui e vais reagir à tua música. Ele, não, eu vou para o Algarve, eu vou fugir para o Algarve. E fugiu.
5: Podemos perceber que isto era, se calhar, uma boa música para a Eurovisão.
2: Era.
1: Era mesmo.
2: Acho melhor do que muitas, até digo,
5: sobre
2: Maria.
5: A caderneta do Mundial,
2: claro,
5: eu acho que
2: toda
5: agora
2: a gente ia adorar. É a
5: câmara. Bem, Francisco Mendes, por favor, lança música e vai ao Festival da Canção para o próximo ano, por favor, porque eu acho que vai correr muito bem. Tens este episódio completo no nosso YouTube e muito mais a passar por lá. Mafalda Creative com Câmara dos Segredos.

às 5 da tarde e não sei se andas à procura de emprego. Eu também já passei por essa fase, mas imagina o que é chegares a algum sítio e no teu registro, não é? Nos teus documentos, estás dado como Presidente da República. Eu não estou a brincar, isto aconteceu mesmo e eu já te vou contar tudo ao pormenor eficaz desse lado. Já sabes, junta-te a mim no nosso WhatsApp 968-689-229. Eu continuo a fazer-te companhia até às 5 da tarde. Dou-te The Kid Laroi com Pieces. É mais música nova a tocar a Mega.

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0: Pedro Sampaio vai lá estar, esperemos nós que leve a Melody. Há bocadinho falávamos sobre emprego, não é? Ires à procura de emprego e do nada estás dada como Presidente da República. Foi isso mesmo que aconteceu no Brasil. Pelo menos 3 cidadãs estão dadas como Presidentes da República desde 2022. Eu sei em 3 Presidentes da República, pelos vistos. Bem, olha, engraçado. Eu gostava de ser Presidente da República no currículo. Mas sim.
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Toninho, já sabes, contigo até às 5 estou quase de saída, não antes, não sem antes. Olha, nunca sei como é que é esta frase, mas não sem antes de te dar. Olha, espero que seja assim. Não sem antes de te dar o teu lugar às novas de hoje. Hoje trago-te música nova de Becky G. Não sei se estás a par, mas pelo menos para os fãs de reggaeton como eu, Becky G sempre foi muito latina, muito reggaeton. Está com uma onda nova, assim, uma onda mais de house, mais de festa. Isto vai dar para abanar. Portanto, se gostas de techno, house e de reggaeton, esta é a combinação perfeita. Becky G com Epá, boa viagem, amiga.

Deixo-te com a Madalena Costa, é ela que vai fazer e trazer-te o The Listening, um programa dedicado a música nova. Vais ficar a saber muito mais. Aliás, quando chegares ao pé dos teus amigos, vais dizer: olha, sabes que este artista, blá blá blá, vais parecer super culto. Portanto, é ficares desse lado a partir das 5 da tarde. Madalena Costa traz-te The Listening. Porquê? Porque Zé Vida, não é? Que normalmente faz com a Madalena Costa, está em Coimbra para a queima de Coimbra. Olha, muita coisa a acontecer aqui na Mega. É acompanhar também tudo pelas nossas redes sociais. Eu volto no Drive-In segunda-feira a partir das 4 da tarde com a Madalena Costa, Catarina Maia.

até às 7 da tarde, que damos muita música nova, damos também álbuns novos, curiosidades sobre o mundo dos artistas, o que é que tem acontecido na música nos últimos tempos. Desta vez, sem Zé Vida, esta semana, porque ele está na Câmara das Fitas de Coimbra, que é algo também bastante interessante. Podes passar em Mega Hits Instagram para acompanhar tudo. Começamos já com Harry Styles, Dance No More.

Estávamos nós há umas semanas a queixar-nos da chuva e do mau tempo e do frio. Pois bem, agora não nos podemos queixar, pelo menos uma semaninha. Dou-te uma semaninha para não te queixares destes 30 a 35 graus, porque, enfim, dizem sempre que o ser humano está sempre a reclamar do tempo, portanto, uma semana, daqui uma semana, se continuar este tempo, podes voltar a reclamar. No fundo é isto. O meu nome é Madalena Costa, estou contigo até às 7 da tarde no The Listening e é aqui que te dou música nova. Como dizia há pouco, há muita música que foi lançada nos últimos tempos, principalmente neste mês de maio, e já a seguir vou-te dar um cheirinho dessa música. Primeiro, Neil

música nova para te dar neste The Listening. Já sabes que maio tem sido um mês de grandes lançamentos e esta sexta-feira saíram mais músicas e eu queria dar destaque para quatro. Vamos já começar com as meninas e com as meninas do nosso país, porque Bárbara Bandeira lançou o seu ato 2 do álbum Lusa e tem uma música, imagina só, com a Amália.

Uma música póstuma, obviamente, como é lógico. Chama-se Rapariga, faz parte deste ato 2 de Lusa de Bárbara Bandeira. E ninguém estava à espera. Bárbara Bandeira conseguiu trazer aqui um bocadinho de Amália Rodrigues para o seu álbum e acho que ficámos todos um bocadinho mais felizes. Vamos para o outro lado do oceano, porque Olivia Rodrigo prometeu e Olivia Rodrigo entregou uma música nova esta sexta-feira chamada The Cure.

Saiu esta sexta-feira, mas já está disponível videoclipe no YouTube, se por acaso quiseres dar um olho. Os videoclipes dela são sempre bastante interessantes, com muita coisa a acontecer, portanto vale a pena passar por lá. Agora que deixamos as mulheres, vamos então aos homens, e neste caso são dois homens do nosso país. Começando já com Richie Campbell, que tem lançado música nova nos últimos dias. Vai lançar o álbum novo já na próxima semana, Elephant in the Room, e lançou mais um single, desta vez com um featuring, Chronic Law, que é um artista jamaicano.

Se és um grande fã de Richie Campbell e estás atento ao Instagram dele, sabes que ele vai lançar um documentário e é já na próxima segunda-feira que vai ser a apresentação deste documentário em Lisboa, na Igreja da Graça. E a Mega Hits vai lá estar, o Drive-In vai lá estar para poder falar com Richie Campbell e também ver este documentário, não só na Igreja da Graça na segunda-feira, como na terça-feira, que vai ser assim a world premiere em Inglaterra. Vai exibir também este documentário em Inglaterra e a Mega Hits também vai andar por lá, portanto é só estares atento aqui à Mega e também às nossas redes sociais. Por fim, nesta onda de música nova, vamos a mais um homem que já não lançava música há algum tempo. Esta semana lançou duas músicas, uma delas ontem, sexta-feira, que também já tem disponível videoclipe. É Evan Z com Cartas na Mesa.

Um videoclipe gravado em Setúbal, na minha terra, também vale a pena passar pelo YouTube e ver. Vai fazer parte do seu novo projeto. Nesta altura que vai começar o verão, faz todo o sentido ouvir um projeto chamado Tá Calor e A Culpa É Tua, este é o nome do novo projeto de Vanzi. Seguimos ao som de mais música nova e de álbum novo também de Neni. Esta é a

muito grande em British Girls. É Sienna Sparrow com a Material Lover e vamos diretamente de Inglaterra até Portugal. Bateu Matou e Tatanka lançam o hino dos Santos Populares.

Espera, Maggie, sim. O meu nome é Madalena Costa, estou contigo ainda até às 7 da tarde e é também a partir dessa hora que tenho um novo álbum para te dar. Vamos fazer assim uma espécie de track by track neste The Listening com uma artista internacional. A chegar também Bruno Mars com Risk It All, a Mega Hit.

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ouvir de semana com o Mega Hits. Eu sou a Madalena Costa. Normalmente o The Listening é composto por duas pessoas. Zé Vidro também costuma cá estar. Mas como estamos em plena queima das fitas de Coimbra, e eu já sabemos que o Zé não pode faltar uma queima das fitas, hoje estou só eu a fazer-te companhia, mas trago-te na mesma música nova. Hoje, normalmente às 6 da tarde, sabes que temos aqui um artista a visitar-nos e a apresentar um álbum novo. Hoje, como disse há pouco, não é possível. Não temos nenhum artista, porque, enfim, há artistas internacionais que não vêm cá, portanto não há nada a fazer, e por isso mesmo vamos ter aqui um novo álbum. É o caso de Freya Sky. Não sei se és fã, não sei se conheces, mas se por acaso não conheceres, vais ficar a conhecer agora às 6 da tarde, vale a pena. Dragpath é 21 Pilots, primeiro na Mega.

Todos nós achamos sempre que temos um bocadinho de razão. Por acaso, se estiveres chateado com alguém porque achas que tens razão a mais, então dá o braço a torcer. É aqui um conselho deste sábado, pode ser? Acabaste de ouvir Teddy Swims com Mr. Know It All. Seguimos com Calvin Harris e Jazzy.

inaugurar o palco do Rock in Rio Lisboa. Mais uma edição que vai acontecer em junho, no dia 20. Os Calema vão pisar este belíssimo palco. Quem sabe dele sim, vai lá estar com eles. Tenho a certeza que vão levar alguns convidados. É passares em megahit.fm

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estranho, mas é o nome da música. Comprometido, vamos fazer aqui uma espécie de track by track do novo EP de Freya Sky, que se calhar é uma artista que tu não estás a par. E eu vou-te explicar porque é que tu não estás a par, porque ela é extremamente nova. Temos aqui, estamos perante uma menina de 2009, tem apenas 16 anos e lançou um novo EP. Já vamos falar um pouco mais sobre ela. Primeiro, ouves Why Do You Have To Call? É Freya Sky na Mega Hill.

Why Do You Have To Call é a frase que a tocar na Mega Hits. Acabou de lançar um novo EP chamado Stardust e estamos aqui no The Listening a fazer uma espécie de track by track de algumas músicas deste novo EP. A primeira vez que eu ouvi falar de Freya Sky foi provavelmente através de ti, se és fã de Freya Sky. Há uns meses, a Mega Hits, nós aqui na Mega estávamos a receber sempre muitas mensagens a dizer passem Freya Sky, passem Freya Sky, tragam a Freya Sky a Portugal. E eu na altura não sabia quem era Freya Sky. E pensei, bem, como assim? Não sabemos quem é que é Freya Sky. Fui pesquisar e percebi que era uma menina de 2009, com apenas 16 anos. Apesar de ser uma artista e uma atriz, porque ela, para além de cantora, é também atriz, apesar de ter estado em filmes, em vários filmes da Disney, eu não a conhecia, porque lá está, já sou um bocadinho mais velha do que ela, portanto já não estou a par destas coisas. Mas a verdade é que as pessoas queriam muito que Freya Sky viesse a Portugal. E pronto, nós fizemos esse favor. Então não é que Freya Sky veio a Portugal e já está escutado. Eu nem te vou incentivar a fazer nada, mas se és muito fã, acredito que já tenhas bilhete para este concerto de Freya Sky, que vai acontecer na Sala Tejo da Mel Arena no dia 28 de novembro. E enfim, ela vai tocar este EP nesta Sala Tejo no dia 28 de novembro. É um EP que enche as medidas de quem é muito fã. E tu vais poder ouvir mais músicas aqui no The Listening. Para já, esta chama-se Petty e já falamos um bocadinho sobre esta música. Agora é para apreciares.

Ficaste aí no carro a perguntar: Madalena, Madalena, mas quem é esta artista que eu nunca ouvi esta música na minha vida? Pois bem, estamos a fazer um track by track do novo EP de Freya Sky. Um EP que se chama Stardust. E a última música que tu ouviste chama-se Perry. Vamos então passar à próxima música. E antes de irmos a esta próxima música que faz parte deste EP, há coisas a realçar sobre o que a própria Freya Sky disse sobre este EP. Já disse que está um bocadinho de coração partido em todas estas músicas. Ao mesmo tempo, se ouvirmos soltas, parecem assim meio confusas e não sabemos bem em que fase da vida em que ela está, mas que se prestarmos atenção desde o início até ao fim e ouvirmos as músicas desde o início até ao fim pela cronologia que ela nos apresentou no EP, vai fazer todo o sentido e vai contar uma história, uma espécie de uma história completa. É assim que Freya Sky quer que seja ouvido este novo EP dela. É um EP chamado Stardust. Não sei se ficaste com esta parte, se quiseres por acaso adicionares à tua playlist, assim é que se fala. E para além desta música, já conhecíamos também outras como Silent Treatment, e a que vamos ouvir agora é Golden Boy. Portanto, se quiseres adicionar à tua playlist, é a Freya Sky a tocar na Mega.

Chamadas aponta, é o novo EP de Freya Sky que tivemos a oportunidade de ouvir aqui neste The Listening. Vai estar em Portugal no dia 28 de novembro. Neste momento já está escutado, mas para uma próxima já ficas atento. Martin Garrix com Ed Sheeran, agora Repeat It.

Ramos, o meu nome é Madalena Costa. O The Listening volta na próxima semana, próximo sábado, às 5 da tarde. Eu, Madalena Costa, volto na próxima segunda, 4 da tarde, já sabes, com o Drive-In. E vai ser uma segunda e uma terça bastante feliz, porque Richie Campbell vai lançar álbum novo para a semana. Também um novo documentário, vai apresentá-lo em Lisboa, primeiro na Igreja da Graça, e o Drive-In vai passar por lá para falar um bocadinho com ele. E depois, no dia a seguir, uma London premiere, é verdade. Vai apresentar também este documentário na Sony Music UK. E o Drive-In também vai lá estar, imagina só. Portanto, é acompanhar-se a Mega Kids durante a semana. Bob

assim que começa o teu sábado à noite na minha companhia Metal de Prata. Bom fim de semana com o Maggie Hughes, com muita música até à meia-noite, novidades no mundo da música e fofocas, a começar com o próprio Harry Styles. É com ele que ficas agora. 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

É um mega banger para apimentar o teu sábado à noite. Alicia Keys na Mega Hits. Agora que falamos no casal mais badalado do momento, Harry Styles e Zoe Kravitz. Eles surpreenderam tudo e todos com o seu casamento, que o noivado, aliás, que apesar de não estar confirmado pelos próprios, toda a gente já está a assumir que vai acontecer. E fontes dizem que acontece este ano ainda, no final de 2026. Meu Deus, eu quero muito que isto aconteça. E quem sabe se ela não vai lá estar, Sabrina Carpenter.

Música portuguesa na Mega Hits, a nova de Slow J e Prodígio. E precisamente por isso está na hora de irmos até ao lugar às novas de hoje. Mais novidades no mundo da música, mas desta vez vamos até a uma vibe latina. Há novidades de Becky G. Oh,

mês que ela se estreou no Coachella, na verdade como convidada de Karol G, foi inacreditável, mas ela agora vinga sozinha com um novo single, que é no fundo uma expressão muito portuguesa, chama-se Epa e já tem videoclipe. É a Becky G no lugar às 9h de hoje.

Vai na volta, ouves esta mais logo à noite. BL na Maggie Hughes, não tiene sentido. E muita força aliás, a todos os que estão a lutar contra o trânsito para voltarem para casa depois de um dia de praia. Já a seguir, há Dominic Fike na Mega.

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Mega Hits e a melhor música nova, agora que o relógio bate às 8 da noite. Eu sou o Matilde Prato e estou por aqui por mais umas horinhas, até à meia-noite, com muita música e com novidades sobre música. Estas últimas sextas-feiras têm sido preciosas no que toca a música nova e é daqui a pouco que eu te digo as novidades para o vizinho deste fim de semana. Primeiro, a Neni, esta que faz parte do seu álbum de estreia ID.

In The Room, um álbum que sai na próxima sexta-feira. Mas antes disso, vamos ter direito a um documentário que acompanha precisamente o processo criativo deste álbum, que tem já durado há 3 anos. É um álbum que, no fundo, acompanha a profunda ligação que o Richie Campbell tem à Jamaica e a todo o preconceito que lhe foi atribuído por cantar em jamaicano. Portanto, é aguardarmos pela estreia do documentário, que acontece em

0: Lisboa segunda-feira, terça-feira em Londres, mas o documentário ficará disponível logo a partir de quarta. O álbum sai na sexta, portanto, no fundo é uma semana de Richie Campbell, no fundo é isto. Já a seguir, mais de 90 minutos de música sem parar, arrancam com Bebe Rexha.
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Cá fora, finalmente, Lusa Ato 2, o álbum que pelo meio tem uma colaboração, atenção, com o Mário Rodrigues. Surreal. Também novo álbum de Marisa Liz e ainda novos singles de Van Z, Agir, Charlie XCX, Jude Line e ainda a nossa Olivia Rodrigo. Ela tem novo single, mas primeiro ouves esta que já ouves tanto aqui na Mega. Drop Dead, música nova na Mega Hits.

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1: Talento nacional da Maggie Hughes, com esta guitarra linda. 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E atenção, que música portuguesa é o que temos em destaque na Câmara das Fitas de Coimbra este ano. Muitos artistas portugueses confirmados, desde Plutónio, a Badocha, a Yasmin, a Vespa Asiática, a Slow J, Papillon, enfim, são mais do que muitos. Mas também músicas internacionais e artistas internacionais, Orochi, também Morade, Chefin, e podes saber, claro, o cartaz completo é megahits.fm. A Câmara das Fitas está a acontecer desde sexta-feira e vai ser toda a semana.

noite ao som da Mega Hit, também comigo Matilde Prata. Hoje sou eu que te faço companhia neste sábado à noite com muita música para a tua noite, que na verdade é uma noite completamente tropical. Aliás, todo o fim de semana é tropical. O calor que está, bem, estamos claramente em contagem decrescente para o verão e precisamente por essa razão é que daqui a pouco falo-te sobre o grandioso jogo da mala. O jogo na Mega Hit que te garante milhares de euros todas as semanas e que quem sabe pode servir de iniciativa para planeares as tuas férias de verão num outro... Olha, quem sabe no outro lado do Atlântico. Falamos também sobre o Rock in Rio Lisboa em contagem decrescente para este mega festival de verão que vai ser precisamente com Mega Hits. Primeiro a Bruno Mars, Risk It All agora.

0: É um mega banger de Jennifer Lopez na Mega Hits. 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Há Grelo agora para ouvires? Faz boa viagem.
1: O Grelo não precisa de muito, não.

0: Ela veio até ao Rock in Rio Lisboa há 2 anos e é sobre esse mega festival que falamos. Estamos em contagem decrescente para a edição de 2026, que junta nomes como Pedro Sampaio, Katy Perry, Rod Stewart, Charlie Puth e tantos outros que, enfim, são mais que as mães. Consulta o cartaz completo em megahits.fm. Uma coisa é certa, a Mega vai andar por lá e até um cala-te-boca ao vivo vamos ter no palco digital. É uma tele de prática da vida, vamos estar presentes. Já a seguir, Lady Gaga e Doji para ouvir. 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
1: E a melhor música nova, agora que são 10 da noite. Eu, Matilde Prata, mantenho-me por aqui até à meia-noite, mas já a seguir com novidades sobre uma das séries mais conhecidas no streaming, que infelizmente anunciou o seu fim. Primeiro, há Mickey Smith para ouvir, fica desse lado.

A nova dos Buracas são sistema, puro mambo na Mega Hit. E olha, o que não vai voltar é Emily in Paris. Pelo menos vai voltar para uma última temporada, a sexta, que é o fim.

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de Alex Warren, Fever Dream na Mega Hits. Agora vamos precisamente a novidades no mundo da música. 10h30 da noite, vamos até ao lugar às novas de hoje com Becky G.

com Carol G, mas desta vez chegamos a solo. Becky G tem novo single, que é uma expressão portuguesa que eu uso toda a hora. Epa, é o lugar das novas de hoje na Mega Hits com a Becky G.

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